As Vitrines, de Chico Buarque, Trio Madeira. Uma Roça para Pixinguinha, Paulo Moura.

Antonio Madureira y Rodolfo Strüter, Solidão. Aziza Mustafaza de Interludio número 1.

llamando Costa y Dominguinhos, llorando baixinho. California Guitar Trio, Skyline.